0: Esse violão tá afinado?
1: Tá, tá.
0: Então vamos lá. Um, dois. Este samba vai pra Dorival Caymmi, João Gilberto e Caetano Veloso.

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5: 21 horas e 33 minutos.

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2: Vinte e duas horas e 17 minutos.

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8: 23 horas e 5 minutos.

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6: 23 horas e 43 minutos.

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4: Meia-noite e 18 minutos.

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5: Meia-noite e 51 minutos.

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0: 4:51.
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3: Sete horas e 31 minutos.

0: dia, Pelotas, bom dia à comunidade pelotense. Quando são exatamente 7 horas e 32 minutos, estamos dando início com o programa Comunidade Campeira, aqui na Rádio Com 104.5. Comunidade Campeira, que vai ao ar então todos os sábados a partir das 7 horas e 30 minutos. Com a apresentação e programação de Jaime Camargo, então estaremos com vocês até as 9 horas. Eu e José Luiz de Moraes. Bom dia, Zé.
1: Bom dia, Jaime. Bom dia, prezados ouvintes. Mais uma vez aqui na nossa Rádio Com, trazendo a boa música gaúcha, como tu bem diz sempre na abertura do programa. Nesse sábado, não muito frio, mas com a serração que está baixando agora, então o pessoal vai sair, tenha bastante atenção. Então, um grande abraço a todos e vamos começar destacando então os dois primeiros temas que vai anunciar o Jaime.
0: Vamos então, Zé, com o Sinair Maiká, Baile do Sapucai. Também o Alemão Preto, Zé, que nós tínhamos falado no sábado anterior, o Potro Redomão.
1: E eu vou trazer, então, atendendo ao pedido de um amigo nosso, o Serginho, lá do Fragata, que gosta muito dos Monarcas, com o tema O Vento.

0: Muito bem, então antes de tocar, é bom lembrar os amigos e amigas que já estão ligando a programação da Rádio Com, que tem mais um pacote da Erva Seiva Pura, que vai ser sorteado para quem acionar ali o nosso 991-870505, a seiva da nossa cultura, aqui na programação da nossa Rádio Com.
1: Atendendo a sugestão do representante da erva, Sandro Fonseca, Zé, hoje nós vamos estar sorteando duas ervas, dois pacotes de ervas.
0: Opa, então vai ser bem mais fácil então, para o pessoal participar, né? Então, duas pessoas vão ter privilégio então, de levar a erva Seiva Pura. Um abraço então para o representante da erva que brinda sempre na programação aqui da Rádio Com, Comunidade Campeira.

0: bem, são 7 horas e 47 minutos. Muito bom dia para todos os nossos amigos e amigas que estão conosco aqui nesta manhã de sábado, dia 27 de junho. Está se indo o mês de junho, já foi a metade do mês. Rápido, né, Eugênio? E nós aqui na Rádio Com, trazendo Comunidade Campeira. Não esqueça, pessoal, está acordado? Dá um clique aqui no 991-870505 e concorra. Ah, hoje é sorteio de dois pacotes de erva seiva pura. Isso aí, dois pacotes de erva. Então, não deixe para depois. Hoje a sorte é para fechar o mês, dois pacotes. Qual é o tema que vamos começar aí o bloco de agora, o Jaime?
1: Vamos, Zé, na sequência com o N. Medeiros, Crescente Macharrona. Depois eu acho que tu viabiliza outra música aí. E vamos depois, Zé, da tua, vamos com o Recordando com a Mary Terezinha, Sou Gaúcha.
0: Muito bem, então entre o N. Medeiros e a Mary Terezinha, vocês vão ouvir Mocito com o César Passarinho. Começamos então com N. Medeiros.

0: Muito bem, então a programação da 104.5 com Comunidade Campeira.
1: Um minuto para as 8, Jaime, um minuto para as 8. Pessoal, ainda não abriu o celular aqui, o 991-870505, mas eu creio que o pessoal já deve estar acionando aqui para concorrer a 2 pacotes de erva Seiva Pura. Nós vamos fazer um intervalo agora, intervalo das 8, e daqui a pouco a gente volta com mais destaque aqui na programação musical nativa, bem campeira da nossa Rádio Com. Já voltamos.
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bem, são 8 horas e 2 minutos. É a Comunidade Campeira aqui na 104.5 FM. 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

0: rádio como existe porque Pelotas escolhe todos os dias ter uma rádio assim. Somos vários, somos muitos. Então, mais um destaque aqui da Rádio Com, para a gente trazer no nosso espaço do dia a dia de rádio, de forma diferenciada, melhorando também não só a qualidade de som da rádio, mas também a nossa estrutura interna, e por isso a gente conta com a participação sempre dos nossos amigos ouvintes. Bem, vamos com música?
1: Vamos lá, Zé. Na sequência, vamos com o José Mendes, As Coisas do Meu Rincão, também o Perisca Grigo, Só da Rancheira.
0: E vou trazer esse tema para homenagear meu amigo o Jax, que está lá em Santa Catarina, na voz do Robledo Martins, na perna do freio.

0: Muito bem, 8 e 18, passa rápido, 8 horas e 18 minutos desse sábado, dia 27. Muito bom dia para toda a gauchada, os amigos também conosco. Um abraço para o pessoal aqui da galeria, a Estela, o Adilson, a Elis Manetti, nosso colega dos sindicatos bancários. Um bom dia também para o Walter, em Sapucaia do Sul, também conosco, sempre parceiro da programação Nativista Rádio Com. Também para o Zé Alveri, o Jax, lá em Santa Catarina, também um grande abraço. Cláudio Honor, está mateando cedo, também nos prestigiando. O Marcos Paulo também está conosco aqui na parceria do programa. Um abraço também para a dona Ana Miranda, também para o Serginho do Fragato, que pediu um tema, já ouviu. E para todos vocês que estão de carona aí no nosso programa de hoje. Na feira lá, se estiver na escuta, um abraço também para o Celso Bonoff. E não esqueçam, né? Dá um toque aqui para o 991-870505 e concorra a dois pacotes de. É um para cada. É os dois para um só. É um sorteio, depois tem outro sorteio. Então os dois pacotes vão ser sorteio para duas pessoas, tá bom, pessoal? 991-870505. Vamos seguindo com música então. Agora é minha vez ou é tu que vai tocar? Não sei.
1: Prepara aí, gente.
0: Então tá.
1: Vamos aí, prepara aí que eu vou vindo aqui com o. Depois que tocar a música, vamos com o Porca Véia, Gaúcho Forte, depois com a Janete, recordando Janete e Marcelo Silva, Quebra-Queixo.
0: Tá, então primeiro eu vou trazer para vocês o Fabiano Bacchieri, com o tema do José Carlos Batista de Deus. O verso manda um recado. Vamos ouvir então. Fabiano Bacchieri.

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0: horas e 31 minutos. 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Programa Comunidade Campeira. Jami, nós temos uma temperatura aqui. Agora a gente vai só trazer para vocês que estão nos ouvindo. 4 graus e 9 décimos. Umidade relativa do ar 96%, que levantou uma cerração bem fechada. Então temos 96% de umidade e a sensação térmica também é de 4 graus e 9 décimos.
1: Aqui não está tão frio no estúdio, mas na rua está frio.
0: Aqui está bom, né? Isso que a gente não está usando o ar-condicionado, né? Aqui é a temperatura natural. Ainda bem, né? Os aparelhos nos ajudam um pouco. Então, Jami, vamos seguindo com a música. Tu anuncia duas.
1: Vamos na sequência, Zé. Vamos recordando de novo. Meu bloco é só recordação, Zé. Vamos com o Teixeirinha, Última Gineteada, também o Roberto Mendes, Cortado de Alça de Gaita.
0: E vou trazer um tema do Chamamé, do José Carlos Batista de Deus, na voz do Jairo Lambari Fernandes e do Newton Ferreira, para carregar a querência.

0: então, voltando, senhor Jaime Camargo, comunidade campeira, levando a boa música gaúcha para todos os amigos e amigas que estão conosco nesse sábado, 27 de junho. Daqui a pouquinho, então, o sorteio de 2 pacotes de erva seiva pura para 2 felizardos. Então vamos dando um toque aqui. Já deu bastante toque aqui no 991-870505. Vou passar os nomes para o Jaime, que vai fazer o sorteio. Mas enquanto isso, vamos com mais música aqui no nosso espaço desse sábado, Jaime. Trazendo primeiramente...
1: Na sequência, Zé, vamos com Os Mirins, Madrugada, depois o J. Barbosa, Cavalgada dos Tempos.
0: E vou trazer então o Edson Otto e os Cantores dos Sete Povos, uma letra do Telmo de Lima Freitas, Esquilador.

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0: Muito bem, 8h56, comunidade campeira aqui na Rádio Com, chegando já ao seu final. E aí, então é a vez agora do sorteio. O Gêmeo está ali já com os quantos amigos que mandaram o seu toque especial no nosso WhatsApp 991870505. Vai tirar dois nomes e ele mesmo faz o sorteio. Ah, e enquanto isso, vou dar um abraço pro Sandro, né? O Sandro, que é o representante da erva Seiva Pura, está na escuta agora do programa. Um grande abraço. Muito obrigado aí pela gentileza aí. Não só prestigiando o nosso programa, mas também valorizando a música gaúcha e também os nossos ouvintes, né, que são parceiros da rádio e que gostam de tomar uma erva buena especial. Então, ele está na escuta e vamos então agora, Sandro, fazer o sorteio então de dois pacotes que você gentilmente nos obsequiou. Um grande abraço mais uma vez pela parceria, pela gentileza também de fazer com que muitos e muitos amigos nossos tenham aí a oportunidade de ganhar um pacote de erva da Seiva Pura, a seiva da nossa cultura, 1 quilo. Então, vamos lá. Tem dois nomes já, o Jaime? Então tá, manda bala.
1: O Mamaia, né? Opa. O conhecido, parceiro. É, Santa Vitória. Ah, de Santa Vitória. Tá? Vamos, depois tu entra em contato aí pra gente, eu falar com o Sandro pra gente distribuir a erva pra ele lá entregar. É, aí a gente vê, entra em contato aí, a gente vê como é que faz pra entregar. Isso. Tá, certo. E o outro ganhador foi o Marcos Paulo.
0: Marcos Paulo, isso mesmo. Então tá. Aí está. Mamaia foi a sorteada em Santa Vitória, nosso ouvinte, né? Chegou sempre na escuta do programa, então chegou a vez dela ganhar um pacote de erva. Vai chegar a erva. Pode esperar, viu, mamãe? Com certeza chega. Erva buena. Um abraço mais uma vez para ti, né? Parabéns aí. Também para o Marcos Paulo.

nos deixou há pouco tempo, trazendo o tema Rumos, que vai lá para o Jax em Santa Catarina, que me indicou esse tema, e para toda a gauchada, para todos os ouvintes que estão prestigiando a programação da nossa Rádio Com. Até o próximo sábado, se Deus quiser. Um grande abraço a todos, um ótimo final de semana.

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1: 9 horas e 5 minutos.

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3: 9 horas e 47 minutos.

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3: 10 horas e 40 minutos.

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6: 11 horas e 23 minutos.

0: cantar uma música de autoria de Dé, Bebel e Cazuza, chamada Eu Preciso Dizer Que Eu Te Amo. Bebel vai começar a cantar agora. Por favor, não faça barulho no ambiente. Muito obrigado.
1: Maestro.
0: Maestro Beto. Ai, vai, sapo.

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2: Meio-dia e 2 minutos.

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7: Meio-dia e 43 minutos.

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6: 13 horas e 18 minutos.

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0: na mesa de áudio Fábio, ali o operador na mesa da rádio. E hoje são 20, hoje é dia 27/6/2026, estação outono, a edição do programa número 13. E a gente temos várias atrações no programa hoje, né? E a mesa de abertura, a primeira música do programa, a primeira parte da mesa quadrada, a segunda música do programa, a segunda, um intervalo às 2 horas, a segunda parte da mesa quadrada, momento lírico poético, a receita de culinária, os informes com o Claudionei, encerramento com o Claudionei e a quinta última música do programa. Tá? E a gente vamos pro momento de abertura, já que hoje nós só temos nós aqui, né, Cissa?
1: Boa tarde. Boa tarde, ouvintes. Boa tarde, meu querido colega, companheiro Claudionei, Fábio, da mesa, da rádio.
0: Então vamos para o momento de abertura do programa. Perdido. Ponto final. Os lema. Estrangeira. Gira a roda mais. Se isso. Ao redor. Daquele peça. Não fuço. Do falso raio. Estão. Grande. Óculo. A ver redondo. Baixo. E hermogêneo. Comprovante. As três dimensões. Por vaga. Sei. Sente. A tristeza. Da mesa. Da sala. Da lua.
1: Que lindo.
0: Cissa, vamos para a primeira música do programa.
1: Vamos lá.
0: A dona da razão. E depois a gente volta para a primeira parte da mesa quadrada. Tudo contigo, Fábio.

0: Voltamos! E aí, Cissa, vamos para a primeira parte da mesa quadrada, Cissa.
1: Vamos lá. A gente, no último final de semana, início da semana, nós tivemos a oportunidade de participar, né, Claudionei, das conferências, né, municipais. Então, tivemos a Conferência Municipal de Saúde, que aconteceu nos dias 19 e 20... e da Conferência dos Direitos da Criança e do Adolescente, a Conferência Municipal dos Direitos da Criança e do Adolescente, também aqui no município de Pelotas, nos dias 22 e 23. Foram espaços importantes de participação social, tivemos muitas discussões a partir, né, das propostas que... As pré-conferências foram 52 pré-conferências, né?
0: Foi 52 pré-conferências e mais de 1000 pessoas participando das pré-conferências. Uhum.
1: Então, né, meu companheiro Claudionei, um número, assim, expressivo de participação popular que é necessário a gente destacar por conta, né, de que é essa participação... que faz com que a gente, né, lute por melhorias na saúde, lute por democracia, né, lute pela nossa soberania. Então, muito importante, né, e esse destaque aí no número, né, e na participação mesmo, né, que não é só números. A gente traz os números, mas eles não são só números, eles são pessoas, né, participação de pessoas. E isso é... realmente muito importante de destacar. Mas também eu gostaria de destacar, sim, e de lembrar, né, que as conferências, elas têm esse caráter da participação social e desse poder deliberativo, e cada conferência tem as suas especificidades, né? O ano passado nós tivemos a conferência municipal, que era para a gente organizar o plano plurianual, né, o plano gestor da cidade para a saúde. Também tivemos uma expressiva participação e ali a gente teve a oportunidade de olhar para as questões do nosso município, né, pensando quais são as especificidades nos diferentes bairros da cidade. Enquanto que esta conferência, ela tinha... um objetivo de pensar as políticas, né, a partir do território, mas lembrando que nós, né, teremos a etapa estadual e depois a nacional. E, além disso, eu acho que cabe destacar, assim, que a conferência, ela é um momento, sim, de embates, né, de discussão, de diálogo, de divergências, certo? Mas que a gente também precisa ir para esse espaço com a intenção de se ouvir, né? De ouvir, de fazer uma escuta das diferentes pessoas que estão lá para participar, né? E acho que que essa escuta, ela tem que partir do acolhimento, de acolher as diferentes posições, de acolher quando as pessoas divergem, né? A partir disso, então, a gente, né, ir trabalhando esses pontos nevrálgicos que vão aparecendo. Mas eu acho que eu gostaria de ressaltar isso, né, Claudionei, o quanto é importante a gente escutar os demais, né, e respeitar, né, as diferentes posições, sem atropelar, sem querer, né, passar por cima, porque ali... É um momento tão, tão bonito, né, de construção da democracia. Então, acho que esse espaço é um espaço que a gente precisa sempre também tratar as pessoas com delicadeza, tratar as pessoas com respeito, sobretudo com respeito, né? Para que a gente possa realmente avançar, porque eu acho que essa é a intenção que a gente tem na saúde, né? É avançar nas políticas públicas, né? E deixar... E também ali cuidar das pessoas, né? Então a conferência, ela também é um termômetro, né, de como que a gente pensa o cuidado para as populações, para as diferentes populações, diferentes segmentos da sociedade. E a conferência, então, é municipal dos direitos da criança e do adolescente, que aconteceu nos dias 22 e 23 de junho, foi também um momento muito bonito da nossa cidade, né? De muita luta, de uma participação expressiva dos adolescentes, de crianças e adolescentes, e que eu gostaria de destacar o papel do CONDICA, né? Que é o Conselho Municipal dos Direitos da Criança e do Adolescente. Destacar, então, né, o convite feito pelo Michael, né, que faz parte do conselho. Agradecer também a Andrea, que é presidente do conselho. Parabenizá-los pela organização, porque o evento estava super... O evento, a conferência estava super organizada também, a exemplo, né, da Conferência Municipal de Saúde. Os dois, as duas conferências aconteceram no Jandir, no auditório do Antônio Zátera, né, ali da Católica. Mas eu gostaria de trazer da Conferência dos Direitos da Criança e do Adolescente duas questões que emergiram assim da fala do subsecretário, né, Medina, Miguel Medina, subsecretário dos Direitos Humanos. Ele começa contando um pouco assim do que tem sido as ações, né, da Secretaria do Estado para os Direitos Humanos. Falou sobre os projetos, né, que vem acontecendo para os diferentes segmentos. Mas ele fez, eu gostaria de destacar duas falas, em dois momentos, né, da fala dele. Um era sobre, ele começou falando sobre a questão do feminicídio. E ele, em algum momento, ele diz que ele entende que os números do feminicídio, eles sempre existiram. E que não existe, na verdade, um aumento, né? E que sempre se atentou contra a vida das mulheres. E esse ponto, eu acho que é um ponto que a gente precisa debater, né? E pensar um pouco, né, na fala do da onde que vem essa fala, né? De dizer que não existem números. Não é que não existam números, mas que sempre se atentou contra a vida das mulheres. Sim, sempre se atentou contra a vida das mulheres. Mas acontece que, né, desde a Lei Maria da Penha, a gente, e dos órgãos, né, que têm sido criados no Brasil, nós temos um aumento desse número também por conta das notificações. Mas a gente sabe que as notificações de violência, elas são subnotificadas. Elas não são o número que a gente, né, que são apresentados para nós pelos órgãos oficiais, eles não são os números reais. Eles são, né, aquelas mulheres que conseguem fazer a denúncia, que conseguem chegar, né, nos órgãos de proteção. Então, assim, existe sim um aumento alarmante no número de casos de feminicídio. E a gente não pode descolar isso da violência, então, das crianças e dos adolescentes, certo? Porque a gente sabe o quantos, né? E inclusive aqui na nossa cidade a gente teve inúmeros casos em que essas crianças e esses adolescentes são atendidos pela nossa rede. E essas crianças e esses adolescentes ficaram sem mãe. Né? Muitas vezes presenciam a violência, né? Presenciam o ato, né, de feminicídio. E então não dá para descolar essa discussão dos direitos da criança e do adolescente, e não dá para a gente achar que porque sempre existiu a violência, que esse número não é alarmante. Ele é alarmante, sim. E ele, inclusive, não representa a totalidade, não representa a real, real número, né, de casos que acontecem. Porque muitas mulheres que estão em situação de violência aí, né, chamar atenção para a questão da situação de violência, não conseguem acessar ou não chegam, né, nos órgãos de proteção. Bom, e isso é uma questão, né, que a gente precisa seguir debatendo e a gente não extrapola ele nesse momento aqui. Mas um outro ponto que eu gostaria de discutir também com os ouvintes, né, contigo, Claudionei, é a questão de que nós ainda temos uma política, tanto nacional quanto estadual, que vai dizer que comunidade terapêutica é lugar de tratamento. E a gente, enquanto tiver de pé, enquanto puder lutar, enquanto puder se posicionar, enquanto a gente puder falar, a gente vai dizer, nós somos da luta antimanicomial e nós somos contra as comunidades terapêuticas. Nós não acreditamos nestes espaços, nestes lugares como lugares de cuidado. Pelo contrário, ele é um manicômio com outra roupagem, né? Mas é um manicômio, ele não deixa de ser um manicômio. E aí, o subsecretário também fez uma fala trazendo a questão de que a Secretaria de Direitos Humanos compra vagas, né? Tem um valor aí, um valor que é um valor bem expressivo, né? 50 mil reais para comprar vagas em comunidades terapêuticas. E ele fala isso numa conferência dos direitos da criança e do adolescente. E a gente precisa entender, assim, o Rio Grande do Sul, ele é pioneiro, né? Vamos resgatar aí a nossa lei 9.716 de 1992. Nós somos pioneiros, a nossa lei foi referência para a lei nacional, né? Para a lei Paulo Delgado. O Rio Grande do Sul, ele tem uma trajetória na saúde mental que é uma trajetória de muita luta. A gente, né, teve muitos companheiros e companheiras que percorreram o Rio Grande do Sul para falar, né, fazendo oficinas, fazendo conferências para falar da questão da saúde mental, até que em 1992 a gente, né, pauta a lei e ela é aprovada na Câmara dos Deputados Estaduais aqui do Rio Grande do Sul. E ela já é avançada porque ela já pedia a progressão, né, das vagas, a diminuição das vagas, né, e o fechamento dos manicômios. E, portanto, a progressão dessas vagas para o cuidado em liberdade. E a Lei 10.216, é isso, né? 10.216. De 2001, que ficou muito conhecida como a Lei Paulo Delgado, que aí também, né, nacionalmente, então, porque ela é votada na Câmara Federal, essa lei, então, vai dizer como que tem que ser feito o cuidado nos usuários da saúde mental. Então, assim, qualquer gestor que se preze, qualquer gestor que tenha um mínimo de compromisso com a saúde mental da sua população, ele vai prestar atenção nas leis, ele vai prestar atenção na luta antimanicomial, ele vai prestar atenção nas associações de usuários de saúde mental que existem em vários lugares, né? Aqui no Rio Grande do Sul, inclusive, o companheiro Claudionei depois pode falar um pouco, né, sobre a construção desse movimento social, né, que é a Associação dos Usuários de Saúde Mental aqui na nossa região, né, e eu acho que a gente trazer isso para o nosso dia a dia, né, trazer essa questão de que o cuidado precisa ser em liberdade, o cuidado precisa ser em serviços substitutivos. Esse nome, ele não é à toa, né? Serviços substitutivos, porque a gente precisa substituir isso. E, infelizmente, a gente ainda tem, em vários lugares do Brasil, manicômios que ainda funcionam, né? E que a gente sabe que são lugares que não respeitam direitos humanos, pelo contrário, violam. Nós somos da Comissão de Saúde Mental do município, né? Claudionei é o coordenador dessa comissão, eu sou secretária na comissão e nós recebemos inúmeras denúncias desses lugares, né? E o capitalismo faz isso, né? Esses dias eu vi alguém confrontando a fala da vereadora Fernanda Miranda. Eu vi um corte só da entrevista, eu não vi toda a entrevista, né? Onde a Fernanda dizia, o capitalismo... a culpa é do capitalismo. Sim, a culpa é do capitalismo, né? E eu quero reforçar e fortalecer a fala dessa companheira, porque nós vivemos neste sistema econômico. E esse sistema econômico, ele... Oi, Cazuza, tudo bem? Esse sistema econômico, ele vai se modificando, né, com outras roupagens, com outras com outros nomes, mas no fim ele é a mesma coisa. Ele é um sistema, né, e a comunidade terapêutica é sim um braço desse sistema. Ele só tem um outro nome e destinado, então, para as pessoas que precisam de tratamento por uso abusivo, né, o uso problemático de substâncias psicoativas. E aí a gente precisa pensar, né, que quando nós estamos falando das comunidades terapêuticas, a gente está falando de um lugar em que não existem profissionais com formação adequada, não existem grupos terapêuticos, não existem oficinas terapêuticas nesses lugares. E eu desafio aqui qualquer pessoa que possa me dizer qual é a taxa de sucesso de reabilitação de usuários que, né, das pessoas que vão para esses lugares. Eu gostaria de desafiar qualquer pessoa que está nos ouvindo que possa dizer e comprovar qual é a taxa de sucesso da reabilitação. É zero, não existe. Nós não temos nenhum dado que comprove que comunidade terapêutica ajuda no processo de reabilitação em saúde mental de pessoas que têm uso, né, uso abusivo, enfim, problemático com o uso de substâncias. Enquanto que os CAPs, né, aí sim a gente tem pesquisa comprovando, né, e até um tempo atrás a taxa de pessoas que conseguem, né, e que se recuperam e que ficam bem, que conseguem, né, voltar para a questão do seu convívio com os familiares, com a sociedade, a taxa de sucesso é de 70%. Isso não sou eu que estou dizendo, mas as pesquisas, né, científicas. Então, não dá para defender um lugar em que as pessoas chegam lá muitas vezes porque receberam mata-leão. A gente não pode achar que está tudo bem uma pessoa ser levada para dentro desse lugar à força.
0: Cissa, a gente vai para a segunda música do programa, para os intervalos, e depois a gente volta com a segunda parte da mesa quadrada, Cissa. Fábio, tudo
1: perfeito
0: contigo.
1: Perfeito.

0: 14h04.
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7: Voltamos no programa Gente Como a Gente. E Cissa, tu queria dar um recadinho?
8: Então, só retomando, né, a participação das crianças e dos adolescentes na conferência municipal. Nós tivemos então 498 inscritos, 419 participantes. Foram escolhidos 18 delegados titulares, né, 18 suplentes, sendo que desses 18, 10 são, né, adolescentes. Então, aí, uma participação expressiva, um número expressivo.

0: expressivo de delegados, e isso é muito importante. Pensando que a gente precisa de que cada vez mais, né, esses espaços de discussão, de escolha, de votação de propostas, eles também possam estar e ter, né, a participação de crianças e adolescentes. É isso aí.
1: Cazuza, tu quer falar um pouco ou tu quer que eu fale, Cazuza?
2: Eu vou falar um pouco. Eu tenho aqui as modalidades. Começando, bom dia.
1: Boa tarde.
2: Boa tarde. Boa tarde, ouvintes da Com. Esqueci. Obrigado, garoto. Deus te ajude, pague em dobro.
3: Alô? Tá falando?
1: Sim.
3: Tá. Aqui nós temos a consequências para o diz mais ou menos assim: as drogas são inseridas na sociedade por meio de cultural, haja vista que acordo com as características da comunidade, portanto, o ato de abster-se no consumo e pode ser visto como um ato de força, de vontade e resistência, e pode ser até estar ofendendo os valores inseridos. Segunda modalidade. Para finalizar, o que é o left, mais ou menos isso quer dizer, justamente para abordar todos esses tópicos, para auxiliar de processo de construção de educação em saúde, a left surgiu tendo como seus pilares principais e o ensino, a pesquisa e a extensão. Assim, a left segue tentando levar a cada vez mais adiante o debate e a informação sobre o fenômeno das drogas, seja dentro do meio acadêmico, científico, e seja no ambiente externo à faculdade. Terceiro, por último, as políticas atuais sobre drogas estão pautadas basicamente na relação entre criminologia e psiquiatria, e essa relação começou a ser discutida no Brasil na segunda metade do século XIX, não se mostrando uma relação harmoniosa, já que de um lado o indivíduo se encontraria preso em um sistema carcerário e de outro internado em um hospício. Nesse contexto, percebe-se que ambas as políticas se mostram contrárias à redução de danos e reprimem o desenvolvimento e implantação da RD no país. Mais informações aí, né?
1: Então vamos seguir. Eu vou falar umas coisas aqui que é importante. A gente sabe que na área da saúde mental a gente está avançando, Cícero. Uhum. E é muito importante a gente avançar na área da saúde mental. E a gente sabe que agora mesmo que teve a inauguração dos leitos do CAPSI, né, é muito importante a gente estar na luta, ainda mais ser representante militante da reforma psiquiátrica, tá? E participar das coisas. Quando eu digo para vocês assim, quando eu digo para o Cazuz e digo para o pessoal da associação que tem que participar das coisas, hoje mesmo eu tinha grupo PET da informática no Ângulo. Eu estava lá no Ângulo hoje de manhã e depois eu vim para a rádio. Fui em casa e vim para a rádio. Né? Então a gente, é importante a gente estar ocupando o nosso espaço como usuário, né? Ex-usuário da RAPS. Porque a gente sabe o que é melhor para nós. Né? E por que eu vou falar para os ouvintes por que eu sou contra o manicômio e a escolaridade terapêutica? Porque os direitos humanos são violados dentro dessas entidades. Por isso que eu sou contra. Tá? E a gente precisa, né, participar do controle social, participar de conferência, participar de pré-conferência, participar de conferência municipal, estadual e nacional, para discutir as políticas públicas. Tá? E eu fiquei muito zangado, né? não tenho nada contra ninguém, né? nessa 18ª Conferência Municipal de Saúde que teve, né? Porque houve vários problemas, né? Ainda mais na hora de escolher os delegados dos usuários. Né? E vocês sabem que eu, né, participo de conferência há muitos anos, conferência municipal, estadual e nacional, então eu já tenho uma bagagem, né, para participar de conferência municipal, né? Falando nisso, desde o tempo que a Janaína foi presidente do conselho, eu estou no Conselho Municipal de Saúde, tá? Eu me afastei do conselho, mas retornei ao Conselho Municipal de Saúde. Você sabe muito bem porque eu me afastei do Conselho Municipal de Saúde, tá? Porque muitas vezes o conselho não queria escutar, né, a verdade, tá? E aí eu recebi represália do conselho e me afastei do conselho, tá? Porque a gente tem que cobrar quando as coisas estão erradas, ainda mais no centro de atenções psicossociais, né? E a gente sabe que, né, eu mesmo sou presidente de uma associação que é referência para outros municípios da região sul e até a nível nacional também, que é uma associação que vai completar agora, em agosto, 24 anos. Tá? E a gente montou uma associação em São Lourenço do Sul, em Porto Alegre, e agora a gente vai montar em Santa Cruz, associação que nem a nossa. Então a gente sabe que a gente tem que, como eu falei, e sempre vou falar para o pessoal da associação, a gente tem que aprender a dividir as tarefas dentro da associação. Não pode ser só o Claudionei participar das coisas. Tá? E agora, quarta-feira que vem, eu quero dar um informe bem rapidinho aqui, informar os usuários da associação que não vai ter reunião da associação quarta-feira, porque eu vou estar em Piratini, tá? Que eu tenho um evento para participar da mesa em Piratini. Eu, a Larissa e o Cid. Tá? A gente vai dia 1º, que é o dia da reunião da associação, para Piratini participar de um evento que fomos convidados para participar, numa mesa lá, de uma audiência pública, para falar sobre drogas, né? Sobre dependente químico. Então é muito importante a gente estar presente nesses espaços do controle social e ocupar o nosso espaço. Cissa.
0: Claudionei, Cazuza, muito importante, né? O teu relato aí sobre a conferência municipal e também, né, trazer essa informação de que nós teremos, então, a Associação de Usuários de Saúde Mental, tanto em São Lourenço do Sul, né, quanto em Santa Cruz. Então, um abraço aí para os nossos companheiros que podem estar nos ouvindo. E eu queria lembrar, porque tu falou da questão, né, da abertura que tivemos essa semana. A gente teve muitos eventos, a gente teve grandes eventos essa semana, sim, né? Entre o final de semana e essa semana, que foi a Conferência Municipal de Saúde, a Conferência Municipal da Criança e do Adolescente, o Pincelando Emoções, né? Que é a exposição, isso, de arte dos usuários da saúde mental. Foi linda, com a abertura no dia, na terça-feira, né, no dia 23.
1: E falando também sobre isso, a gente tivemos festa junina no Castelo, que foi quarta-feira. Tivemos festa junina no Porto, que foi quinta-feira. E tivemos a festa junina do Caps Fragata, que foi de manhã, ontem de manhã.
0: Então, assim, foram grandes eventos, né? E na quinta-feira, então, à tarde, tivemos... quinta ou quarta? Agora eu tô um pouco...
1: Foi quarta, desculpa.
0: Na quarta-feira, então, nós tivemos, né, a abertura dos 4 leitos no CAPSI. 3 leitos de três leitos clínicos e um leito de observação. E isso, né, essa abertura dos leitos, queria fazer um assim, parabenizar, né, a rede de atenção psicossocial do município, no nome da professora Luciane, e a coordenadora do CAPZI, né, e a apoiadora técnica Ananda, pessoas que, né, se organizaram e se envolveram muito para que fosse possível, né, além da Secretaria então, Municipal de Saúde e também da Prefeitura. Mas dizer que esses leitos, eles significam um avanço para o cuidado em saúde mental infanto-juvenil, porque eles significam que essas crianças e esses adolescentes, quando tiverem, né, uma crise, elas vão poder ser cuidadas no serviço e ser cuidadas em liberdade, né? Então a gente teve a oportunidade de ir no serviço e tá, assim, tá muito bonito, muito acolhedor, né? A ambiência pensada para que essas pessoas tenham, né, esse cuidado, que é super importante, porque no momento em que a pessoa tem uma questão de saúde mental, que ela entra em sofrimento psíquico, é o momento que ela mais precisa de acolhimento, que ela mais precisa de cuidado. Então, é o momento em que ela está vulnerável, né? Então, a gente fica até sem palavras, às vezes, porque a gente se emociona de pensar que nós avançamos na luta. Eu acho que o Claudionei sempre pontua isso muito bem, né? Eu tenho aprendido muito, sempre aprendo muito com o Claudionei, porque às vezes a gente foca um pouco nas coisas, né, que são mais difíceis, que são os nossos nós, mas ele sempre nos lembra disso, né, que a gente precisa olhar para as coisas boas que nos acontecem. E essa é uma delas. Imaginem, né, a criança entrou em crise, vai poder ser cuidada, inclusive nós já temos a primeira usuária que, né, pôde usufruir aí desse serviço, participou de oficina, participou dos grupos, quer dizer, é um cuidado que, quando ele bem manejado, a pessoa não precisa ficar 45 dias, 50 dias dentro de uma instituição, certo? Se a gente faz um cuidado em que ela tem aí o cuidado, né, dos diferentes profissionais, o olhar dos diferentes profissionais, ela vai conseguir passar por esse sofrimento de maneira mais não tranquila, né? Porque a gente sabe que sofrer não é tranquilo, mas de uma maneira em que ela tenha esse cuidado sobre o olhar e perspectiva de vários profissionais. Então, esse é um ponto. O outro ponto é a questão do leito de observação, né? Então, a criança tem uma questão de saúde mental e a gente tem esse leito de observação que é para que ela possa realizar, sim, o manejo e ser observada e aguardar se ela vai precisar realmente de uma internação ou se ela pode ser liberada aí para participação no serviço, nas oficinas, né, nos dias, estipulados, né, dependendo da oficina, do grupo que ela for participar. Claudionei.
1: E eu quero falar para os ouvintes por que esse leito de observação, ele é separado dos outros leitos, porque os outros leitos... Porque tem na casa do CAPZI tem uma escada, né? Tem uma escada. E esse leito de observação, ele fica lá embaixo da sala do CAPZI. Ele não fica lá em cima como os outros três leitos ficam. E isso é fundamental, a gente transformar o CAPZI, que era nível 2, agora ele vai se transformar em nível 3. Porque ele atende toda a região de Pelotas, ele e o AD, que é nível 3, tá? E eu quero dizer para os ouvintes, para a Cissa, para o Cazuza que está aqui,
3: sim,
1: porque é importante a gente, né, inaugurar esses leitos no CAPZI. Por quê? Porque as nossas crianças e os adolescentes, eles iam parar, né, no Hospital Geral em São Lourenço do Sul, no manicômio em Porto Alegre, que é o São Pedro, tá? E tendo esses leitos no CAPZI, transformando o CAPZI em nível 3, as crianças podem se internar ali mesmo, né, Cícero?
0: É isso aí.
1: É um ganho para nós. Fora isso, vai ter outros tipos de serviço que vai ser implantado em Pelotas. Vocês sabem muito bem disso, que em breve a gente vai ter um novo PS no município de Pelotas. tá? E a gente, aí a gente debate sempre no programa Gente Como a Gente aqui, porque a gente temos, né, para crianças e adolescentes aqui. Aqui em Pelotas a gente temos um serviço novo que é a SAMU Mental, tá? E aí eu quero falar para vocês que a SAMU Mental, ela não tem o investimento do Ministério da Saúde. Quem banca a SAMU Mental é o município. É a mesma coisa que vai acontecer com o CAPZI. O CAPZI não vai ter o incentivo do Ministério da Saúde. Quem vai bancar o CAPZI, os leitos do CAPZI, é o município, tá? E como a gente participamos da 18ª Conferência Municipal de Saúde, que foi dia 19 e 20, teve uma proposta ali que foi aprovada, que o CAPZI ganhe o investimento do Ministério da Saúde. Porque, né, é muito importante a gente estar debatendo isso. Então, o avanço da saúde mental, a gente está avançando e pretende avançar cada vez mais, tá? E a gente sabe, né? Porque a gente precisa de leito agora, de leito em um hospital geral para adulto, né? No novo PS, e uma equipe especializada para atender crise de saúde mental do novo PS, tá? Porque, né, a gente não precisa, aqui em Pelotas, a gente sabe que nós temos uma RAPS no município e a gente tem um hospital psiquiatra privado para RAPS no município, tá? E nós temos a SAMU Mental, né? E a SAMU Mental está crescendo cada vez mais o atendimento da SAMU Mental. E a gente tem que transformar a SAMU Mental em 24 horas, Cissa. Porque o grande problema que tem aqui em Pelotas, mesmo tendo um hospital psiquiatra privado na cidade de Pelotas, é sábado e domingo, quando os CAPs estão fechados. Porque aí a gente não pode entrar em surto, tá? E a SAMU Mental vem para somar junto com nós também, e o CAPZI se transformando em nível 3 vem para somar também, é um ganho para a saúde mental do município, que está precária no município de Pelotas. Então é isso que eu quero dizer para vocês. E falando também que é fundamental a gente estar ocupando o espaço do Conselho Municipal de Saúde, que é lá que estão as políticas públicas, né? Né? Eu quero dizer para vocês que quinta-feira eu tive plenária do Conselho, né? E eu quero pedir para a Cissa desculpa, porque ontem eu não consegui participar da reunião também, né? Porque a gente tem uma agenda, eu mesmo tenho uma agenda imensa em Pelotas. Então a gente sabe que é fundamental a gente fazer o nosso papel como usuário, representante dos usuários, e cobrar, né, da gestão. Eu tenho o maior respeito pela Luciana Kotoska, é uma grande companheira minha, mas se tiver que cobrar da gestão, eu sei que, né, que ela faz o que pode lá, porque ela é coordenadora de saúde mental, mas quem tem que cobrar da gestão e da secretaria são os movimentos sociais, e a associação pode cobrar. Tá? E é isso. Quer falar alguma coisa?
0: Uhum. Eu acho que é importante, né, tu trazer isso, né, Claudionei? Porque essa é a diferença, assim, quando a gente tem uma gestora que ela tá sempre aberta ao diálogo, né? Sempre querendo construir junto. Então, é muito bom, assim, porque nós nos sentimos realmente acolhidos, né? E realmente escutados. E sabemos que o que tiver ao alcance, né, a nossa coordenadora, ela vai organizar, vai lutar para que seja realidade. Tá aí, os leitos, né, da saúde mental infanto-juvenil estão aí. E eu só queria destacar, né, fortalecer o que tu trouxe, que é a questão do deslocamento, né, que as famílias precisavam se deslocar. Talvez, né, tenhamos um número maior aí de pessoas que precisem de internação, com certeza, mas esse é um grande avanço, né? Porque uma mãe que tem uma criança, né, ou um adolescente que entra em crise, ela pode ter outros filhos. E a gente sabe que a realidade das mulheres que são mães é uma realidade de solo, né? De mãe solo. Por não ter uma rede. Então imagina como é que fica essa mãe que precisa do cuidado, né, e quer o cuidado para o seu filho, tendo que se deslocar e ir para outros municípios. Então isso é realmente muito importante o que tu trouxe, Claudionei.
1: Eu quero dizer uma coisa que é fundamental aqui. Eu quero dizer para vocês, os ouvintes, a Cissa e o Cazuza, é que a gente tem 8 CAPs na cidade de Pelotas, tá? Aí, nós temos 6 CAPs nível 2, que atende pela região, pelo território, e tem 2 CAPs que vai ser nível 3 agora, que ele atende toda Pelotas, né? Então, a demanda dele é muito maior que os outros que atendem pelo território, né? Então, como eu disse para vocês, né? A gente precisa, como tu disse aí, né, Cissa? Se tem uma mãe que tem 3 filhos, tá? Que tem 3 filhos, um filho dela entra em surto, tá? Ela tem mais 2 crianças para cuidar. Como é que ela vai acompanhar o filho dela no Hospital Geral em São Lourenço do Sul se ela tem mais 2 crianças para cuidar? Não tem como. Não tem como. E aí, no São Pedro e Porto Alegre, não precisa de acompanhante. Por isso que as nossas crianças estão indo para lá. Porque lá não precisa de acompanhante. Tá? E aí eu quero dizer eu quero tocar um ponto fundamental aqui também sobre a regulação de leito. Que é o Estado que regula os leitos. Pelotas pode ter a própria regulação de leito em Pelotas. Isso aí é uma briga que a gente vai brigar bastante e vamos conseguir também, tá? Porque eu não admito que o Estado regule os leitos nos hospitais, né? E a gente sabe que a gente tem que lutar pelos nossos direitos e reclamar quando as coisas estão erradas, né? Então é isso, né? Eu não sei se o Cazuza quer falar um pouco.
3: De mal causando transtornos, alguma coisa, né? Então são 10% de chance que eles dão e 5% 10% de incomodar a pessoa e 5% de ajudar. E aí, no caso, o outro lado da história é que a gente não pode estar, né? Eu não sei, eu me sinto muito bem consigo, mas essas pessoas também, né, que têm problemas de mental, né, umas que já estão quase envolvidas nesse problema também, elas talvez devem te enxergar alguma coisa, né? Mas a gente sente, né, quando tu entra dentro de uma sociedade, sai de um ônibus e vê esse mundo, né? Pessoas querendo já determinar a pessoa, pessoas que não querem colaborar, pede muito da pessoa e dão uma chance só, muito pouco, e a pessoa precisando também, e fica aquela coisa, né? Então eu precisava, todos nós, né, de pessoas de esquizofrenia e digamos psicose também, nós não deveremos estar levando muito, né, paulada aí na sociedade, né? O que eu acredito é que essas pessoas que querem causar algum transtorno, interromper alguma coisa da pessoa, né, saúde mental, elas não precisam de muitos anos para querer derrubar uma. Basta eles apoiar, então, né? Ele derrubar uma pessoa, né? Basta eles apoiar melhor a pessoa, então, no caso. Né? Não queremos saber discurso se você é mais ou menos, né? O que eu posso falar é que nós estamos assistindo vocês também. Então, o que nós queremos, todos nós alcoólatras, né, sofrendo, nós queremos respeito, né, tanto superiores, né, e tanto envolvidos em sociedade também. Então, nós pedimos a colaboração de todos, que ajude, que dê mais apoio para a pessoa da saúde mental, né? Né? E que não vamos transtornar um momento, né, que seja muito importante para a pessoa, então, né? Querendo trazer transtornos mais e, né, Não queria dizer que talvez isso não possa ajudar mais um pouco depois, né? Mas não abusem, não venha com mal para cima da pessoa, né? Eu peço a colaboração e a ajuda de todos vocês para nos colaborar na saúde mental, né? Para dar muito mais apoio ainda, né? Tá certo, né? Nós temos as nossas lições da vida, mas procure apoiar muito mais do que isso, né? Nos dê mais forças, colabore mais com a gente, talvez, né? Dê mais espaço para a gente viver mais confortável. Acho que é isso, deve ser isso aí, né?
1: Cazuza!
3: Sim.
1: Lê uma poesia aí para nós.
3: Tá bom. Fiz um poema que acabei de musicar. Se por capricho você não querer aceitar, terei que jogar fora no lixo mais um samba popular. Uma lata existe para conter algo, mas quando o poeta diz lata, pode estar querendo dizer o incontível. E aí, Claudionei? Eu tenho uma aqui, dá tempo ainda de falar outra coisa.
1: Nós vamos para as receitas, Cazuza. Tá receita? Pronto?
3: Já estou pronto para... deixa eu ver aqui. Pra, claro, é para... essa aqui acho que é a doce, né?
1: Essa é a salgada, Cazuza.
3: Tá bem. Vamos lá, então. Eu tiro o óculos, que eu não estou enxergando de óculos.
1: Como é que tu vai chegar de óculos, cara? Escuro ainda.
3: Sim, pois é. Frango especial. Vamos ver se essa receita não dá muito trabalho para dizer ela, né? Frango especial. Ingredientes. É um quilo de filé de frango, um quilo de filé de quina, não consigo. E eu não vi sem um óculos também. O orgulho. Ah, tá muito. Vamos ver se eu acho uma aqui, cara. Acho que eu não vou conseguir fazer. Não estou enxergando as letras, Cláudia, né? Esqueci o óculos também.
0: Cazuza, enquanto tu vai olhando aí, eu só queria destacar uma questão, né, que tu trouxe super importante, que é a fala do Cazuza me remeteu muito a essa necessidade que nós temos de, assim como na saúde mental infanto-juvenil, os leitos, né, que tivemos a abertura dos leitos 24 horas, nós também precisamos de leitos para os adultos, né? Exatamente. Então, acho que essa fala do Cazuza me remeteu muito a isso, assim, da importância que tem que o município de Pelotas tenha leitos 24 horas para o cuidado dos adultos na saúde mental, exatamente, né?
3: Isso.
0: E também em relação ao uso das substâncias, né? Nós temos o CAPS-AD, que tem os leitos 24 horas.
3: Sim.
0: E ali permanecem, né? Os nossos usuários podem ficar ali até 15 dias, sendo muito bem cuidados por uma equipe que é super comprometida também. Mas nós temos outras situações na saúde mental, né? Que também é isso que o Cazuza trazia agora, que também exigem um cuidado aí mais intensivo para que a pessoa possa entender esse sofrimento, acolher esse sofrimento e, né, transformar ele de forma que ele possa voltar às suas, voltar às suas atividades.
3: Sim.
0: Né?
3: Uma questão até que pode ser de, pelo menos naquele instante, um mês, dois meses, quem sabe levar uma sorte também para 3 meses, né? Uhum. Não, porque eu acredito, eu não vou dizer que algum mal há 5 minutos, né? 3 minutos, 4 minutos vai prejudicar alguma coisa. Uma lição a pessoa vai ganhar um pouco, né? Mas nós podemos aprender um pouco, né? Os 5 a 3 minutos. Mas tá certo. Também o conforto depois nos ajuda muito mais ainda, né? Eu acredito, né? Mas eu boto uma coisa, porque sem abuso, né? Isso não pode existir o abuso, né? Porque eu acho que sangue, brigas não resolve nada, né? No diálogo, na conversa, né? No que aconteceu, o mínimo, naquele instante, tudo pode ser acertado, né? Dentro de casa, na rua, algum baile, algum lugar, não sei. Tudo pode se resolver naquele instante, né? Tomar suas medicações também, né? Perdemos suas medicações. Isso ajuda. Então, nós pedimos sempre, né, a colaboração, como é que eu posso dizer, das pessoas, né? com esse cuidado né, da nossa saúde mental, né? Da saúde mental, né? É, que eles não prejudiquem a pessoa, que a pessoa não, ela não vai morrer ali, então. Ela vai viver mais do que isso,

0: vai colaborar, vai ajudar e muito em tudo que é aspecto de todos os lados, né? Nós precisamos muito de vocês, pessoas.
1: Muito bom, Casuso.
2: Vamos para as receitas? Eu vou ler as receitas aqui, então. Receita salgada: torta de calabresa com cebola. Rendimento: 8 porção, tempo 45 minutos, dificuldade: fácil de fazer. Ingredientes: uma xícara de chá de óleo, 3 ovos, 2 xícaras de chá de leite, 1 colher de sopa de sal, 3 xícaras de farinha de trigo, 1 sopa de fermento em pó, margarina, farinha de trigo para untar e em fatia. Recheio: cubos de linguiça calabresa, enrola 2 colheres de sopa de margarina, 1 cebola picada, cheiro verde picado a gosto, 1 xícara de requeijão mussarela em cubo. Preparo: modo do recheio. Em uma panela em um fogo médio, frite a linguiça calabresa própria até esgotar, até dourar. Ajunte a manteiga e a cebola, refogue por 3 minutos, misture e o cheiro verde. Deixe fritar junto à mussarela. Reserve para uma massa, bata todos os ingredientes no liquidificador. Espalhe a metade da forma de 24 centímetros por diâmetro e untada com farinha. Despeje o recheio e cubra com o restante da massa. Leve ao forno médio, pré-aquecido por 35 minutos até dourar e servir com o requeijão. Se despede. É isso.
0: Eu posso, agora acho que eu vou conseguir fazer a doce. Não aconteceu por baixo que dá, vamos ver. Eu não sei se vai, vamos ver. Vou dar. Ingrid, creme de brigadeiro. Ingredientes: aqui é duas latas de brigadeiro comprado pronto, uma lata de creme de leite sem soro, 300 gramas, 3 colheres de sopa de chocolatado em pó, 1 colher ensopado de margarina, 4 bombons. Sonhos de valsa picados. Olá. E aqui eu me perdi também. Que tá, acho que deve ser aqui, né, o Cláudio? As receitas, hoje em dia, faz tempo que eu não leio. Batedeira, bata o brigadeiro com o creme de leite e o achocolatado é margarina até ficar homogênico, homogênico, crescente de os bombons e distribua entre 6 tacinhas e leve à geladeira por 2 horas e sirva. Mais ou menos isso.
1: Tá aí uma receita facinha, né,
0: Perfeito,
1: Cazuza?
0: perfeitamente. É o chamado. Não, eu não tenho a especialidade, né? O creme de brigadeiro. O creme de brigadeiro. É difícil eu ler as receitas, né? E as letras são muito
1: Mas tá
0: pequenininhas. Esqueci
1: ótimo.
0: de trazer os
1: Tá
0: óculos
1: ótimo.
0: hoje, né?
2: A gente vai para os informes. E eu quero informar hoje os ouvintes do programa Gente Como a Gente, que quem não se vacinou, procura um posto de saúde do seu território para se vacinar contra a influenza, contra o Covid, tá? Que o Covid não foi embora ainda e hoje é o dia de vacinação na cidade de Pelotas. E quero informar também para vocês que dia 22 de julho tem o CAPS na rua, que é o CAPS Flagata.
1: Olha aí, então, que beleza. Belezas.
0: Bom.
1: Eu só queria, rapidinho, Cazuza, já te passo a palavra, eu só queria... A Sueli, que está nos acompanhando, ela fez um comentário aqui quando a gente estava falando da questão dos manicômios, né? Então, eu acho importante reforçar que ela, né, trouxe aqui que é importante e que, na verdade, não é a melhor forma de cuidar das pessoas, né? Então, obrigada, Sueli, por acompanhar aí o programa também.
2: Porque, Cícero, eu quero falar uma coisa que é importante, que a Sueli está comentando aí. Por que não é melhor lugar para tratar das pessoas? Não é porque os direitos humanos são violados. Não, também é isso. Uhum. Que os direitos humanos são violados dentro da sua identidade, contra o manicômio e as comunidades terapêuticas. Mas eu fico mais indignado, tá certo que os direitos humanos é violado, mas eu fico mais indignado é aqueles usuários que a família interno lá dentro do manicômio e depois se esquece do usuário lá dentro. E aí o usuário, em vez de ir para o manicômio, né, para fazer o tratamento e depois sair, não, ele fica morando dentro do manicômio, tá? Para depois a briga descer ao terapêutico na cidade de origem. Nós temos dois CRT em Pelotas. É só vocês. Eu digo para vocês assim, e falo para os ouvintes do programa Gente Como a Gente, eu digo que pode ter CRT, né, Cis? Mas, né, esse CRT que tem aí, muitas pessoas moraram dentro do manicômio em Porto Alegre, que estão no CRT em Pelotas. Tá? E por isso que eu sou contra o manicômio. Porque aí, é a mesma coisa chegar assim, o familiar do Cazuza internar o Cazuza no hospital psiquiatra. E aí o Cazuza, ao invés de sair de lá, ele fica morando 20, 30 anos dentro do manicômio. E aí sofrendo maus tratos toda hora lá dentro. Então, por isso que eu sou contra, né? E sou a favor de ter SRT. Mas a gente tem que lutar para que feche o manicômio. Em Rio Grande mesmo, não sei se o Cazuza sabe que tinha manicômio em Rio Grande.
0: É, o Amarelinho fechou, né?
2: Mas aí eu digo para você assim, fechou por quê? Porque teve toda uma articulação junto com o grupo condutor regional para fechar o Amarelinho, abrir leito em hospital geral na Santa Casa de Rio Grande. Isso aí foi toda uma articulação junto com o grupo condutor regional para fechar o Amarelinho. E aqui pode acontecer também isso. Isso.
1: E a gente precisa sempre lembrar, né, Claudionei e Cazuza, que todos nós, a gente não está livre de ter uma questão de saúde mental, né? A gente não está livre de entrar num sofrimento e ter muita dificuldade de voltar a se organizar, né? Eu sempre falo isso em todas as oportunidades que eu tenho, que saúde mental a gente faz em todo lugar, né? A saúde mental, ela nos atravessa de maneira intrínseca, né? É impossível a gente... não falar de ter qualidade de vida sem falar de ter saúde mental, de acessar saúde mental. Então, a saúde mental, ela não pode ser um privilégio de poucos, né? Ela é um direito, ela é um direito conquistado lá na 8ª Conferência Nacional de Saúde.
0: Perfeitamente.
1: Né? Então, a gente precisa também desses espaços, né? Do cuidado em liberdade, do serviço substitutivo, do fortalecimento dessa rede. A gente avançou, né? Eu ainda estou muito emocionada, né, com essa abertura dos leitos para a saúde mental infanto-juvenil, porque é uma pauta que eu, né, venho há um tempo, né, me debruçando sobre ela. Então, para nós, é muito importante que também para os adultos a gente tenha aí a progressiva substituição dos leitos que hoje nós temos no manicômio para os serviços substitutivos.
2: Cissa, eu quero falar uma coisa aqui, que a gente, se Deus quiser, a gente vai conseguir isso, os leitos para adulto, né? Para adulto que não tem Pelotas, mas como vocês sabem, se a gente abrir leito em um hospital geral, o que que vai acontecer? Né, a gente abre 20 leitos em hospital geral. Fecha 20 leitos no hospital psiquiatra. Tá? E se Deus quiser, a gente vai conseguir isso, Cícero. Se Deus quiser, nós vamos conseguir.
1: Axé. Oxalá, axé. Oxalá. Que consigamos. É isso aí, com muita luta.
0: Bom, Jorei, eu ia fazer a pergunta para ti. Tem uma coisa também. As coisas estão meio facilitando para hoje, para cá, né? Temos 2026. Então, o outro lado da história também que acontece é que nossos trabalhos terapêuticos nos trouxeram muita vitória, né? De conquistamento, né? De conquista, né? Para conforto para nós. E gostemos muito, né? Então, eu queria que agora que a força, né? Que a força do Cláudio Ronei, da turma aí, né? Que estão mais aí no local, né? É que venha a se desempenhar muito mais melhor ainda, né? Porque, né?
2: Eu quero falar uma coisa.
0: Toda tua.
2: Tá?
0: Que vai ser teu.
2: Que, fora esses avanços que está tendo na saúde mental, a gente precisa defender o Sistema Único de Saúde, que é o SUS. Tá? E a gente precisa defender o Sistema Único de Saúde. Eu não sei se você sabe, a Cissa deve saber. Tá? Em 2027, vários serviços novos vai ser implantado em Pelotas. Está no plano plurianual, tá? Como um C4 para tratar crianças. Um C4, tá? Uhum. Um C4. A policlínica também vai ser implantada em Pelotas em 2027, tá? E a gente vai ter obras na cidade de Pelotas, tá? Um C4, que eu quero dizer para os ouvintes, é para atender autista, que não tem em Pelotas, tá? Precisa de um serviço especializado para autista, um C4, tá? E a gente vai ter reforma das UBS da Santa Terezinha, que vai ser reformada a UBS da Santa Terezinha, vai ter a policlínica também, vai ser perto do C4, né? Isso aí está tudo esquematizado no plano plurianual. Cis.
1: É importantíssimos avanços, né, que a gente tem acompanhado aqui no município. Mas eu só queria convidar, né, lembrar que dias 12, 13 e 14 de agosto nós teremos então o terceiro encontro de redes quentes, vivas e afetivas e o primeiro congresso internacional em saúde mental infanto-juvenil aqui no município de Pelotas, com a participação de pessoas, né, da nossa comunidade, mas também com militantes aí da saúde mental da América Latina. Vai ser um evento que a gente espera receber a comunidade, os adolescentes, né, as crianças e os adolescentes, para a construção e para que a gente possa fortalecer as nossas redes, construção e fortalecimento das nossas redes, pensando nas práticas de cuidado que a gente realiza no território e também na desmedicalização da vida. Muito obrigada.
0: Ô, Cissa, tá de parabéns, Cissa.
1: Obrigada.
0: Cissa. Parabéns, Cissa.
1: Obrigada, Cazuza.
2: Eu quero falar uma coisa aqui antes. Nós...
0: Toda tua.
2: Nós vamos encerrar. Daqui a pouco nós vamos encerrar, Cazuza.
0: Tá bem.
2: E eu quero falar uma coisa aqui que agora eu me lembrei. Que a gente vai ter o aniversário da associação, que é em agosto, agora, dia 15 de agosto. Tá? E tem outra coisa que eu tô. Dia 16 eu vou em São Lourenço, lá numa reunião da Associação em São Lourenço do Sul. E acho que é isso. Cazu.
0: Eu vou deixar mais uma vez aqui da modalidade para a pessoa ter mais informações desse lado. Né? Porque nessas horas. Pega a mão, sofrer, como diz o outro. Não, mas tá aqui, vai dar tudo certo. Você que está passando por algum problema aí, vai dar tudo certo. É, mais ou menos pela essa parte aí, você tem a informação, então, melhor, para você ficar mais tranquilo. Né? As drogas são inseridas na sociedade por meio cultural. Haja vista que, por muitas vezes, essas são inseridas ao ponto, o ponto de nem serem consideradas drogas, como por exemplo o álcool e o tabaco. Porém, o socialmente aceitável ou não varia de acordo com as características da comunidade. Portanto, o ato de abster-se no consumo pode ser visto como um ato de força de vontade e resistência e pode até estar ofendendo os valores inseridos. É só deixar mais um pouco dessa informação, então, né, Claudinei?
2: Agora eu me lembrei. Já como nós tivemos a 18ª Conferência Municipal de Saúde,
0: sim,
2: eu saí como delegado para a estadual, eu e o Cid, né, para representar Pelotas, tá? E eu acho que é fundamental a gente, a escolha do delegado, né? E porque a gente, cada dia a gente vai aprendendo mais com vocês e com o pessoal. Eu aprendi muito com muitas pessoas que passaram dentro da associação, que foram presidente da associação, como o seu Ivan Lopes, que deve estar na escuta do programa, né?
0: Isso.
2: E uma que eu meio quero falar, que foi uma referência para nós, que não está entre nós mais, né? Já foi há muitos anos, né? Mas a gente tem que seguir o legado e o trabalho deles dentro da associação, porque a associação é uma associação que ela que ergue a bandeira dos movimentos sociais, né? E quero fortalecer aqui também, dizer para os ouvintes do programa Gente Como a Gente, que hoje é dia de vacinação na cidade de Pelotas, tá? Procura um posto de saúde, se vacina, né? Que é fundamental a gente estar vacinado, né? Quanto à influência, né? Então é fundamental. Cazuza, tem encerramento aí para nós, Cazuza, antes de nós ir para o encerramento?
0: Com licença. Parece que eu trouxe uma poesia. Tá, essa aqui é. Vamos ver. Vamos lá! Nós gostamos de rock. E somos loucos. Eles fazem besteiras. E são normais. Que vivam os loucos de boa cabeça. E pela metamorfose da vida se tornem malucos, beleza? Essa.
1: Muito bom, muito bom.
2: E outra
1: bom.
2: Coisa que eu quero falar é que segunda-feira, dia 29, a gente tem um jogo da seleção.
0: Isso.
2: Daquelas 2 horas.
0: Exatamente.
2: E depois a gente tem um grupo de pesquisa da Universidade Federal.
1: Na terça-feira. 16h30, sala 214 na Faculdade de Enfermagem. Terça-feira.
2: Tá. Então é isso.
0: Então
2: a
0: tá.
2: Gente vai encerrando por aqui. Se Deus quiser, sábado que vem a gente está de volta. Fábio, a gente vai para a última música do programa, né? E quero desejar para os ouvintes um final fim de semana para todos, né? E queria também dizer que sábado que vem a gente estaremos de volta aqui no programa Gente Como a Gente. Tudo contigo, Fábio. Se Deus quiser, sábado a gente estaremos de volta no programa Gente Como a Gente. É isso.

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2: 15 horas e 4 minutos.

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0: 15 horas e 22 minutos.
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2: 15 horas e 43 minutos.

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despertar uma pequena rotina em estilo livre. Tudo isso ao som da música. Use somente sua imaginação e faça o que lhe faz sentir bem. Se você tiver algum problema, não fique desencorajado. Simplesmente volte ao início do corte e comece novamente. Vamos.

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Mas tu não assusta mais do ego, aquele que deixa as pessoas inseguras. Então não desconfia do outro. E pra mim, uma relação a dois, ela precisa ter confiança, né? Sem confiança é um inferno.

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5: 18 horas.

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3: Dezoito horas e 29 minutos.

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1: Dezoito horas e 58 minutos.
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1: 19 horas e 33 minutos.
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1: 19 horas e 35 minutos.

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4: 20 horas e 18 minutos.

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6: 20 horas e 52 minutos.